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pois é. As coisas acontecem minuto a minuto. Algumas adversidades aqui mesmo acontecem. Foi o que aconteceu aqui comigo. Pois é. Os óculos foram-se embora. Ai, meu Deus, quando há saúde, é que isso é que é o principal. Coisas materiais. Não faz conta, não é assim. Pois bem, pois bem. Só aí. O último aqui a cantar. Vamos falar do verão. Pois é, aqui para os lados, mesmo ali para os lados de New Jersey, Filadélfia, Nova York e, claro, aqui na costa aqui dos Estados Unidos, de Boston, a Providence, sei lá, ao estado de Vermont. Bonitas as temperaturas aqui mesmo. Sol. Quentinho. Não muita mesmo, menos umidade. Bonita manhã de sábado. Estimados ouvintes, um grande abraço. Um bom dia. E deixa um bom fim de semana a todos. É o nosso pontapé de saída, claro. E mais uma edição fim de semana afletado. A sua rádio em português, hoje até ao meio-dia. Amanhã, se Deus quiser, entre as 9 e também ao meio-dia. Nestes meus números. A fazer a sua companhia radiofónica. Em língua portuguesa. Sempre, mas sempre, obrigado. É pela vossa companhia, Sr. Ouvinte, pela vossa sintonia. Mais uma vez, um grande abraço. Calendário marcando, já, se não sabe, é 12 de setembro. Os ponteiros aqui com 30 segundos, é exatamente 9 horas e 30 minutos. 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Bom, vamos aqui ao bonito fato do Zé Cid, a Nossa Senhora Fátima. E falando da Nossa Senhora Fátima, em 5 minutos, aí vamos falar o que está a passar já por lá, do grande Texel, que se vai realizar ali nos, claro, ali mesmo, na Igreja Nossa Senhora Fátima. Mas vamos falar isto mais tarde, porque temos novidades, claro. E o nosso amigo Armando Rodrigues já entrou, claro, em contato connosco e que nos deu as novas informações. Dica uma sugestão, passe por lá e ajude, claro, porque isto é em termos financeiros, claro, temos que ajudar. E este bonito casal está a fazer um grande trabalho, a nossa amiga Manuela e também o Armando Rodrigues.

bonito. Este fado à maneira, claro, do Zé Cid. E aqui esta música está-me aqui a falhar, deixa aqui ver, mas não faz mal, deixa-me aqui pôr aqui mais neste CD, ver se as coisas trabalham. 9 horas, 36 minutos, e como estava a dizer, bonito fado à maneira de Zé Cid. Que há anos já que ele editou esta canção, que editou cá para fora, que fez mesmo também um grande êxito. Fado da Nossa Senhora, vamos ver se isto trabalha. Bom, agora está. Era o nosso pontapé saída mais uma vez às manhãs de sábado. Algo diferente que se passa aqui nos sábados, ouvindo a sua rádio em português. Um bom dia. Aqui para os lados, claro. Boa tarde para os outros. Boa noite também. Bem-vindas a esta bonita manhã de sábado. Vamos estar aqui até às 12, levando a boa música. Uma rubrica, duas rubricas. Há informações locais, tudo isto e mais. Radiofonicamente falando, completado. Falando ao caminho de 55 anos da rádio não comercial. Amor à camisola, caso para dizer voluntariamente, não é assim? Pois bem. Mesmo bonita aqui manhã de sábado. Aqui na cidade, que é a capital do estado de Connecticut, a Hartford. Aos nossos amigos que estão ali para os lados de Cambridge, near Boston. Um abraço para vocês. Também aqui para os nossos amigos que estão em Yonkers, Nova York, Queens, Nova York, mas propriamente Jamaica. Saudações minhotas aí para vocês todos em Nova York. Hein? Bom, como já referi. Bom, antes mais. Vamos aos pratos de menus a ser servidos até às 12. Olha, nunca esquecendo, a nossa amiga Anabela Machel já está por lá, a coordenadora, produtora aqui da rede também social do Facebook. E estamos aí. Temos uma página que é muito importante aqui para nós, porque temos tudo aí em termos de notícias, tudo isto. Faça-se amigo, hein? Faça um following. E o título da página, da nossa página Facebook, é facilíssimo, é Amplified, isso mesmo, Amplified, programa Amplified. Tudo fácil, hein? Tudo facilíssimo. E antes de mais, obrigado à nossa amiga Anabela. Por volta das 10, vamos ter palavras ao sábado, umas pequenas dicas, umas pequenas lado a lado das palavras, isso mesmo, sugestões de tudo isto. Isso, claro, por volta das 10. Depois vamos picando na música. Ai, grande música que vamos ter. E, claro, mais tarde vamos ter o portal das comunidades, o que está passando nas nossas informações locais, das nossas organizações e também em serviço público. E, mais tarde, claro, o nosso amigo Papo Seco, DJ Mário Malaçadas, vai estar aqui a partir das 11, ainda levando muita mais música. E, seguramente, já sabe o nosso lema, é musicando, rubricando com as nossas rubricas e informando localmente, não é assim? Bom, como estava aqui a referir, aqui há alguns minutos atrás, e todos vamos ir à Igreja Nossa Senhora Fátima, os terrenos anexos, mesmo perto ali das garagens, porque há um grande, grande tag sale, isso mesmo. Quem não entende o que é um tag sale, aqui à moda americana, umas compras, umas coisas já com alguma idade, tudo isto e mais. Bonito, bonito ver sempre uns tag sales. E um dos nossos amigos, o casal que tem feito um trabalho incansável ultimamente para a Igreja Nossa Senhora Fátima, a reconstruir o piso, claro, do salão.
da Igreja Nossa Senhora Fátima e tudo isto e mais. Eu estou a falar da Manuela, eu estou a falar do Armando Rodrigues. Grande exemplo que tem de dar esta comunidade, um jovem casal que está a fazer um grande trabalho. E eles fizeram esta ideia de fazer um tag sale, que se vai realizar hoje, claro. Nunca esquecendo que é a partir das 10, olha, daqui a 20 minutos, o Armando já nos contatou esta manhã, mas além do Texel, temos coisas, claro, ser português é ter algo na boca também, não é assim? No que se refere à cozinha, o Armando diz que vão ter umas bifanas, olha, filhotes, o Mário já sabe, vai haver filhotes também, haverá também frango, isso mesmo, frango, com batata frita, tudo isto e mais. Vão ter também uma feijoada à maneira. Isto a partir, claro, das 11, não é assim? Isso mesmo, do comer a partir das 11. Como disse, um frango com batata frita, tem uma feijoada, tem bifanas, aí tem as filhotes. Uma dica, uma sugestão, não tem que cozinhar hoje, passa ali e ao mesmo tempo está a ajudar financeiramente, claro, aos nossos amigos Rodrigues, a Manuela e o Armando, para angariar fundos, claro, para todos, para a Igreja Nossa Senhora Fátima. Mas passe por lá, diga um hello e diga que, e especialmente, diga um alô ao Padre Jorge, ao Sr. Padre Jorge, desculpem, e avisam que foi o Arsénio que mandou todos ir claro, ao Texel, não é assim? Texel, na Igreja Nossa Senhora Fátima, bonito dia, passe por lá e, claro, porque não almoça, ou mesmo pode almoçar em casa com estes pratos, como disse, umas filhoses, umas bifanas, um frango com, claro, batata frita e também uma feijoada a partir das 11. Passo por lá. Ainda vamos falar isto, claro, mais tarde, dos nossos amigos Armando e a Manuela Rodrigues. Acerca do Texel que está-se a realizar esta manhã nos terrenos anexos à Igreja Nossa Senhora Fátima. Aqui, voltando aqui aos estúdios, aqui os estúdios das manhãs de sábado no seu e no vosso amplitude. Olha, não esquecendo que eu não dei os números. E alguém já nos contatou. Afinal, tu não deste o número de telefone. Aqui está, 860-297-2450. Repito, 860-297-2450. Um abraço para o amigo ouvinte que nos contatou agora mesmo em Danbury. Um grande abraço aí para vocês, hein? Voltando, e como diz aqui aos estúdios, usualmente, e claro que é a nossa rotina, nas manhãs de sábado, entre as 9h30 e as 10, vamos recordar melodias, músicas, e o espaço se chama 6-7, porque vão, 6-9, desculpem, porque vamos às músicas dos anos 60, 70, 80 e 90, e assim, recordando melodias desses mesmos anos. Anos 70, 79.

meio das últimas dos anos 70. Para a tia Anitta. Zé Cid. Do álbum que ele editou nesse ano, eu penso que foi um dos primeiros álbuns que ele editou com, penso que foi com, sei lá, duas faixas, grandes álbuns, até um duplo, foi assim. E foi assim, tivemos no Alentejo, nos anos 60, claro, com o Luís Pissarra, tivemos com a Simone Oliveira, também nos anos 60, tivemos ainda, quem iniciamos, claro, nos anos 70, também com Marco Paulo. Bonita canção, a canção que era proibida, não é assim? Bom, é o que fazemos, e antes de mais, saudações musicais para os nossos amigos ouvintes que gostam destas melodias de sempre da música portuguesa, brasileira e não só, que passa aqui na nossa rubrica Espaço 69, entre as 9h30 e as 10h. Aqui, recordando melodias de sempre. Olha, 10 horas. Vamos olhar ao relógio. 10 horas e 3 minutos. Somos aqui, programa Plantando na Costa Leste dos Estados Unidos. 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Palavras ao sábado da nossa amiga Bárbara Leal, na sua página lado a lado da rede Facebook. Dicas, sugestões e algo para pensar. Isso mesmo.

poucas palavras ao sábado. Como disse, são sugestões, dicas e palavras para pensar. E aqui está algumas. Senhor ouvinte, sabia que a realidade não existe? Existe a forma como se olha para as coisas. Aquilo que passa despercebido a uns prende o olhar a outros. Acrescentamos o valor ao que, para os outros, é nada insignificante. Para uns, é só uma, porta velha. Para outros, é uma porta para outros sentidos. E mais uma vez, penso nisso. Às vezes, e digo muitas, a realidade não existe. Palavras ao sábado. Aqui mesmo, ao sinal das 10, nas tuas manhãs de sábado. Em língua portuguesa, na sua rádio portuguesa. E bonita manhã aqui. Olha, antes mais, vamos aqui entrar. E por que não? No boletim meteorológico, que promete mesmo de toda a costa leste dos Estados Unidos, mesmo como disse esta manhã, começando em Pennsylvania, New Jersey, onde estamos ouvintes, claro, de Nova York, a Vermont, a Rhode Island, a Boston, sei lá, tudo. As temperaturas amenas, 75. Para esta noite é que vem algumas chuvas, dizem mesmo durante a noite, a chuva vai ser pesada. Amanhã também haverá chuva de manhã e depois o sol vem aí, sem umidade, claro, com as temperaturas nos 75. E no regresso ao trabalho na segunda-feira, as temperaturas também na casa dos 70. Pois é, ainda é verão, não é assim? Ainda é verão. Bom, antes de mais, vamos voltar à Igreja Nossa Senhora Fátima, já que esta manhã também tivemos, bom, estamos aqui a anunciar, não esquecendo, tem o seu Texel, que já está, é? Já está mesmo por aí, nos terrenos anexos à Igreja de Nossa Senhora Fátima. E como o nosso amigo Armando nos contatou esta manhã, não esquecendo, claro, temos de ter cozinha portuguesa, não é assim? Bom, temos um frango, isto a partir das 11, e pode ser uma sugestão, uma dica, não tem que cozinhar, e ao mesmo tempo que os fundos vão todos, claro, para a Igreja de Nossa Senhora Fátima. E um bem-ajo a este casal, a Manuela e ao Armando Rodrigues, que estão em cargo destas coisas ultimamente, e não esquecendo na reconstrução também do piso aí no salão da Igreja de Nossa Senhora Fátima aqui em Hartford. Voltando com o Armando está a dizer, a partir das 11 vai ter bifanas. Vão ter uma feijoada, frango, isso mesmo, frango com as batatas fritas e também filhosas. Falando de filhosas, aqui nos contataram esta manhã, claro, das senhoras que estão por aí já. E esta senhora, que eu não conheço parte nenhuma, não estou a brincar, nos diz para pôr aqui uma música para as senhoras das filhosas e a venda da igreja, hoje, claro, no Texel, não esquecendo, que também tem filhosas. Penso que o DJ Mário, a partir do meio-dia, vai estar por aí. Mas enfim, é, há filhosas, filhosas, filhosas. Hoje, a partir, penso que vai ser do meio-dia, das 11, não é assim? Sandy, um grande abraço para ti, um beijinho, e a todas as senhoras que estão aí em prol, voluntárias, claro, o grupo destas senhoras das filhosas do Texel, que se está a realizar já, porque já deu início, não é assim? Mas se ainda não tem nada a fazer, porque não passe por lá. Isto é mais uma criação de fundos também, ao mesmo tempo de estar a ajudar a Igreja Nossa Senhora Fátima, e este casal também, a Manuela e o Armando, e a todas as senhoras que estão aí já na cozinha, cozinhando as filhosas, isso mesmo. Bom, vamos agora aqui às músicas, e vou só rodar música, e eu penso que não tem aí nenhuma senhora que se chama...

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Ricardo Rocha. Algarvio se tornou alfacinha. Ao som da sua guitarra. Com 10 horas 36 minutos depois a picar na música. Aqui nas manhãs de sábado, só música. Vamos agora a uma rubrica. E vamos, já que não te... Claro, rodamos a 110% no último fim de semana. Que é a rubrica do fado, da guitarra. É a rubrica 15 em 15. E, senhor ouvinte, já sabe, o mesmo nome marca que aparecemos aqui de 15 em 15, entre as 10h30 e as 10h50. O fado, a guitarra, tudo isto, fados e guitarradas. Aos amantes do fado, as nossas habituais, cordiais saudações, o nosso bom dia. Ao fado, é o que vamos ter. Fernando Farinha. 15 em 15 é fatos nas manhãs de sábado. Obligado.

infatti. Rua do Silêncio, Fernanda Maria. E assim foi fados, e assim foi guitarras, e assim foi 15 em 15. Vamos aparecer aqui da 15, neste espaço mesmo do radiofonicamente falando, entre as 10h30 e as 10h50. Alternando com som alternativo, vamos ao fado, vamos à guitarra. Vamos de 15 em 15, nas suas manhãs de sábado. Aos amantes do fado, habituais, cordiais saudações, e até 15. Fados e guitarras. 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

de setembro, com 10:52. Estamos vindo aqui anunciando esta manhã. Está-se a realizar aqui em Hartford, que é muito importante aqui para nós. Eu sei que é muito importante para o Senhor ouvinte. É o grande Tag Sale que está-se a realizar na Igreja Nossa Senhora Fátima. Tenho aqui mais notícias. O Mário já sabe que vamos ter filhosas, mas passo por lá. Olha, o nosso amigo Manny Pereira, um grande abraço, um grande amigo aqui do Prompo e todo. Há largos anos, não é assim, Manny? E o Manny está a dizer, que tem o frango e febras e a feijoada está quase, quase pronta. Manny Pereira, aí, voluntário, claro, ajudando ao casal este, a Manuel e o Armando. Mas vamos mais dar detalhes, claro, aqui com o DJ Mali e o Malasadas mais tarde. Mas não esquecendo, já está em progresso, passo por lá, que é muito importante, muito importante, pois tem uma criação de fundos, claro, para tudo, para a Igreja Nossa Senhora Fátima, mais propriamente para a reconstrução do chão do salão da Igreja Nossa Senhora Fátima. E um bem-ajam a este casal, a Manuela e o Armando, a todas as senhoras que estão nas filhosas, e claro, todos estão aí voluntários. Falando do nosso amigo Manny Pereira, um grande abraço, e como disse, ele está quase pronto com as febras, com o frango e mesmo com a feijoada. Bom, vamos agora às notícias que temos aqui, às outras, temos aqui de outras comunidades, claro. Vamos falar da Casa do Benfica e da Sociedade de Vinhos Espírito Santo, mas antes, como sabem, a Escola Portuguesa da Igreja Nossa Senhora Fátima teve o seu início na última quinta-feira. Por favor, ainda está as matrículas abertas, visitar os portais, claro, os links da internet da Escola Portuguesa. Em Danbury, comunidade de Danbury, vem aí o aniversário da Casa do Benfica de Danbury, a celebrar o 26º aniversário, no dia 24 de outubro, um sábado, com jantar comemorativo, claro, e vamos ter todos os sócios e não só familiares nas instalações da Casa do Benfica, mesmo aí em Danbury. Reserva os bilhetes, a favor contatar este número de telefone 203-205-0937. De Danbury a Nagatak, ao Clube União Portuguesa, vão apresentar da nossa amiga minhota dos Marotos, a Cláudia Martins. Isso mesmo, esta cantora minhota vai estar em Nagatak, uma sexta-feira à noite até, a 9 de outubro, a partir das 7 da noite, um jantar tipo buffet, e o nosso amigo Dani Cabral do Brisporto na música. Mas não esquecendo, a Cláudia Martins vai estar aí em Nagatak, mais propriamente no Clube União Portuguesa, no dia 9 de outubro. Contatos 203-808-2275. Aqui para os lados de Wallingford, a Festa das Vindimas. O dia português que vai celebrar é do Gouveia Vineyards, isso mesmo, ali em Wallingford, do nosso amigo Gouveia Vineyards, que estão a organizar, em inglês, Portuguese Heritage Day. Está a organizar com alguns ranchos folclóricos que vão dançar aí nesse dia. Penso que o Clube Português vai estar por lá. Mas se alguém tiver também interessado em apanha-duvas, por favor, mais informações, a favor, contatar este portal, claro, do seu website, goveiavendas.com, e tem tudo aí, datas, tudo isto e mais, da Festa das Vindimas, ali aqui para os lados de Wallingford, aqui no Gouveia Vênus, mais uma vez. Bom, de Wallingford, onde é que vamos? Vamos ao Grêmio Lusitano, a Ludlow, comunidade de Ludlow, mais propriamente o Luz American Culture Association, vão apresentar uma noite em Portugal. Entregas é de bolsas de estudos, claro. Isto marca no seu calendário a 7 de novembro, no Salão do Grêmio Lusitano. A música é pelos nossos amigos Triple Play. Mais informações acerca desta entrega de bolsas do Luz American Culture Association, por favor, contatar Justin Martins pelo 413-636-600. Portal das Comunidades, ainda temos mais duas.
da casa do Benfica aqui de Hartford.

já sabem que no próximo sábado, falando de futebol, claro, da Casa do Benfica, um grande jogo para a Liga Portuguesa, o Benfica a receber o Porto, e a Casa do Benfica vai ter um especial almoço com um grande, grande ambiente e um grande almoço. Isto tudo na Casa do Benfica, como disse, no próximo sábado. E claro, tem que fazer as suas reservas, porque o espaço é sempre limitado. Um domingo perfeito a assistir o jogo e um grande almoço na Casa do Benfica. Contatar o presidente desta mesma casa, Arlindo, pelo 860-841-1226, ou ainda o nosso amigo Chico, pelo 860-967-4330. Como disse, Benfica Porto, no próximo domingo, claro, podem assistir na Casa do Benfica e vão servir um grande almoço, como disse, e pode assistir aí o jogo Benfica Porto da Liga Portuguesa na Casa do Benfica, ali para os lados de New Britain. De New Britain vamos a East Hartford. Nosso amigo Dan Moura nos informa que no próximo... ainda vamos ter um Summer Party da Sociedade do Divino Espírito Santo em sábado, no dia 26 de setembro. Claro, penso que vai começar aqui à tarde, por volta do meio-dia, uma hora da tarde. Vamos ter lá muita alegria, muita fã, como o Dan Moura nos diz, da Sociedade do Divino Espírito Santo. Ainda o verão não acabou. Summer Party, como disse, um barbecue. Oh, vamos ter um barbecue. Penso que é a maneira açoriana. Penso que o Mário é que vai cozinhar. Food and drinks will be up for sale, obviously, not for free. É o que diz o Dan Moura. Mas, enfim, todos os sócios da Sociedade, e não só, da Sociedade Divino Espírito Santo, ali para os lados do East Hartford, não esquecendo, no dia 26... temos um party, um barbecue, tudo isto e mais. Vamos celebrar mesmo o fim do verão. Summer Party Barbecue na Sociedade do Divino Espírito Santo. E agora a outra página aqui do nosso portal das comunidades é o Serviço Público, e vamos iniciá-lo do Serviço Público. Como disse, temos uma senhora que pretende trabalhar com idosos. Se precisa alguém de uma senhora que pode trabalhar, como diz, com idosos, ou mesmo fazendo babysitter, por favor, entre em contato connosco, o 860-297-2450, e esta senhora, como disse, está disponível a tratar dos idosos e também de babysitter. Por favor, nosso contato, hein? O nosso amigo João Moreira, do Primavera Pub, vai apresentar, quem não conhece, o músico aqui desta zona, luso-americano, luso-português, português, o nosso amigo Tony Frutuoso. Quem não conhece o Tony Frutuoso, o homem de guitarra, vocais, tudo isto. Bom, ele vai estar no Primavera, na próxima quinta-feira, penso que é a partir das 7. Das 7 da noite, vamos passar por lá e ver o nosso amigo Tony Frutuoso, como disse, no Primavera Restaurante, a partir das 7, isto na próxima quinta-feira. 11 horas e 1 minuto e 15 segundos, as temperaturas já na casa dos 73, penso que vai ainda alcançar mais que 75 para esta tarde, sol, a umidade a baixar também, e para esta noite promete alguma chuva, mesmo amanhã de manhã, mesmo chuva, mas depois a clarear, com as temperaturas também oscilando entre os 75 e 80, no regresso na segunda-feira, claro, com as temperaturas nos 70. Este boletim meteorológico aqui, claro, para a costa dos Estados Unidos, à costa leste dos Estados Unidos. E assim foi o nosso Portal das Comunidades, um serviço do Departamento de Informação da WRTSC, Ampletat, edição Arsénio Braga. Bom dia.

Rutina. Aqui na sua manhã de sábado, na sua rádio em língua portuguesa. Olha, e não esqueçam, vamos estar aqui amanhã a partir das 9, mais uma vez, hein? Edição fim de semana. A rotina com a camisa nova, calções novos. O homem tomou banho. É o Mário. DJ Mário Malasadas. Ele ainda não sabe quem há filhotes hoje. Na Igreja Nossa Senhora Fátima do Taxel. Vamos falar isso mais tarde. Mas ela é que é o expert na música. De tudo, com tudo que se refira à música. É Pablo Seco. Até às 12. E hoje o rapaz trouxe um caixote.

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